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0: O Ministério Russo dos Negócios Estrangeiros reforçou hoje o aviso para os riscos que correm os estrangeiros em Kiev. Os ataques russos vão aumentar e, por isso, é recomendável que estrangeiros, sejam imigrantes, turistas ou diplomatas, deixem Kiev. É um aviso feito em conferência de imprensa por Maria Zakharova, a porta-voz da diplomacia russa. Os ataques com mísseis têm aumentado nos últimos dias. Só na última noite, os ataques visaram várias instalações dentro da cidade de Kiev e também nos arredores. Há 12 mortos e 18 feridos contabilizados até agora. Um dos principais alvos foi uma estação ferroviária. O depósito dessa estação foi atingido. Morreram 6 trabalhadores da Companhia Ferroviária Estatal da Ucrânia. Este cenário acontece numa altura em que a Rússia já tinha deixado também avisos para a atitude beligerante que a União Europeia continua a ter em relação à Rússia e, portanto, não sendo uma parte que está neste momento imparcial no processo. Kaya Kallas, a chefe da diplomacia da União Europeia, exortou hoje todos os Estados-membros com mísseis interceptores que estejam em fim de vida útil que devem fornecê-los à Ucrânia, advertindo que a Rússia está a intensificar estes ataques a civis para quebrar a população ucraniana. Apesar de entrar hoje em vigor a nova lei dos táxis e TVDE, não pode ser aplicada. Faltam definir várias regras e, por isso, a lei, que não agrada a todos, é ainda ineficaz. O Instituto da Mobilidade e dos Transportes, questionado pela TSF esta semana, reconheceu que ainda está a operacionalizar, a regulamentação da formação e da certificação dos motoristas, o registro e a identificação dos veículos, incluindo a definição dos novos dísticos e também as especificações técnicas da plataforma de partilha de dados. Ora, quando for eficaz, a nova lei vai permitir aos táxis operar com o preço definido pelas plataformas eletrónicas em vez da tarifa regulada dos táxis. Mas há muitas dúvidas, que vamos de resto escutar mais à frente. Ouvido pela TSF esta manhã, a Bolt, uma das plataformas eletrónicas, confirma que o processo de inclusão dos táxis nas plataformas eletrónicas está bloqueado pela falta de regulamentação. Mário de Moraes, o diretor-geral da Bolt em Portugal, disse há instantes à TSF que acredita que a questão será rapidamente resolvida.
1: Neste setor TVDE e para os táxis fazerem TVDE, há 3 intervenientes e só um deles é que precisa ainda de alguma regulação do IMT. Portanto, os motoristas de táxi não precisam. Da parte dos operadores, portanto, as empresas de táxi só têm que pedir uma licença de operador TVDE ao IMT. O que está pendente tem a ver com o registro dos veículos, que a nova lei obriga a terem um selo holográfico e estarem registados numa plataforma do IMT. E essa plataforma é que está neste momento em processo e em trabalho com o IMT, portanto, para definir como é que vai ser o processo e também os timings do mesmo. E portanto, será este o constrangimento atual que eu penso que vai ser resolvido muito rapidamente.
0: Mário de Moraes, nesta conversa com a jornalista Mariana Caparica, da TSF, avança que já são centenas as empresas e os taxistas que mostraram interesse em aderir à aplicação Bolt.
1: Temos centenas de táxis e de empresas de táxis a contactar connosco e a começar os seus processos de registro e a partilharem documentação e dúvidas. Portanto, vai ser um processo que eu acho que durante o mês de setembro certamente ficará resolvido, mas sentimos que o setor do táxi acolheu muito bem esta lei. Estou a prever que vamos chegar aos milhares já quando tiver tudo esclarecido no início de outubro. Portanto, estamos a falar de uma adesão em massa, se tivermos em conta que há sensivelmente 15 mil táxis.
0: Diretor-Geral da Bolt em Portugal, nesta explicação dada esta manhã à TSF, deu também pistas sobre como vai tudo funcionar quando estiver operacional.
1: A Bolt, por opção, terá uma categoria separada para táxis em serviço TVDE, para que o cliente possa escolher, como hoje em dia escolhe também outros tipos de veículos por dimensão ou por tipologia. Não vamos diferenciar só pelo facto de ser táxi. Portanto, a ideia é que haja um preço ajustado à categoria, e que será similar à categoria que aquele veículo corresponde, não é? Porque vamos ter táxis que são equivalentes a um Bolt normal, temos táxis que são equivalentes a uma categoria mais premium. Portanto, será sempre consoante esta diferenciação de categorias.
0: explicações dadas por Mário de Moraes, o diretor-geral da Bolt em Portugal. A Federação Portuguesa do Táxi, também ouvida pela jornalista Mariana Caparica, da TSF, demonstrou que há ainda muitas dúvidas por explicar. É isso que diz Carlos Silva, o presidente da Federação Portuguesa de Táxi.
2: Tem que haver um esclarecimento da parte dos reguladores, não é? Tem que haver uma clarificação, porque depois há questões diferentes. A lei do táxi diz que os táxis só podem ter 10 anos, mesmo sendo elétricos. Nos TVDEs, os carros só podem ir com 10 anos e se forem elétricos podem ir a 12. Quer dizer que os carros elétricos sendo táxi, eles como têm que sair de táxi aos 10 não podem fazer TVDE. Há aqui uma discrepância entre as leis. Não se consegue perceber em que... Um táxi, quando é que está a fazer táxi e quando é que está a fazer TVD? Como é que as autoridades vão fiscalizar? As autoridades têm capacidade de verificar em tempo real ou a posterior se aquele táxi naquele momento estava a fazer TVD ou a fazer táxi?
0: São as perguntas de Carlos Silva, perguntas que estão a ser reunidas pelo Presidente da Federação Portuguesa de Táxis para depois serem colocadas à Autoridade da Mobilidade e Transportes e ao Instituto de Mobilidade e Transportes. Mesmo assim, Carlos Silva acredita que um grande número de taxistas vai mesmo inscrever-se nas plataformas para testar o serviço.
2: Ainda se está a tentar introduzir o táxi num serviço que é apontado pelos próprios operadores de TVD, que tem que fazer muitas horas para tirar rentabilidade, que o serviço, devia haver serviços mínimos, porque é mal pago. Os partidos que apoiaram esta alteração, a iniciativa do PSD, com o apoio do Chega, que votou favoravelmente, foram ao encontro daquilo que as plataformas pedem. E não ouviram nem os próprios operadores de TVDE, nem os táxis que se queixam que estão a intermeter no seu... na sua atividade, que é uma atividade regulada, nem os reguladores como a AMT, o IMT, a Defesa do Consumidor, todos mostraram o contrário desta lei.
0: Durante esta manhã escutámos assim essas dúvidas e agora esse esclarecimento da Bolt, com a expectativa que ainda durante este mês de setembro tudo estará resolvido. O projeto piloto que pretende reduzir a sobrecarga dos cuidadores informais ao disponibilizar cuidados a quem precisa por um período de 7 horas já avançou em 18 concelhos do país com um total de 108 vagas. O Jornal Público revela esta terça-feira que até ao final de setembro arranca a segunda fase do projeto, que vai permitir a criação de uma bolsa de voluntários para acompanhar quem necessita por um período de 3 horas, Cláudia Patrícia Silva.
3: Seja por motivos de saúde, questões profissionais ou de força maior, os cuidadores informais que precisem de se ausentar por umas horas podem contar desde o início do ano com a Bolsa de Cuidadores, que permite à pessoa cuidada ter uma vaga nos serviços de apoio domiciliário, num centro de dia ou num centro de atividades de capacitação para a inclusão. A medida está limitada a um máximo de 7 horas por dia, 56 horas mensais, e para já só está em funcionamento em 18 concelhos do país, um por cada distrito. No entanto, o Ministério do Trabalho e Segurança Social já admite alargar a medida a outros municípios. Até ao final do ano, o Governo prevê gastar 200 mil euros com o objetivo de garantir aos cuidadores informais o direito ao descanso. E é com esse mesmo propósito que, até ao final de setembro, serão também criadas as bolsas de voluntários, uma medida destinada aos casos em que os cuidadores informais se ausentem por um período máximo de 3 horas. E durante esse tempo, os voluntários acompanham as pessoas que necessitam de cuidados em atividades de animação e socialização.
0: Jornalista Cláudio Patrício Silva, segundo os números do final do ano passado, em Portugal existiam mais de 11.400 cuidadores informais. O número de praias portuguesas interditas a banhos por contaminação microbiológica mais que duplicou este ano. É uma das conclusões da Zero, que comparou relatórios oficiais entre maio e julho de 2025 e 2026. A Associação Ambientalista alerta que o número de desaconselhamento aos banhos subiu 65% na comparação que é feita em relação ao ano passado. Ouvido pela TSF, o presidente da Associação Ambientalista Zero, Francisco Ferreira, apela a que seja feita uma ação conjunta por parte das diferentes entidades para fazer face a estes números que considera serem preocupantes?
4: Para nós é uma preocupação grande, com esta incapacidade de ano após ano não estarmos a conseguir reduzir as ocorrências de água imprópria para banho. Nós achamos que está a falhar uma ação da parte das diferentes autoridades, sejam à escala municipal, seja em termos da gestão da bacia hidrográfica, seja da parte da inspeção geral do ambiente, no sentido de identificarem e agirem em cada um dos casos de forma distinta. É isso que nós achamos que está a falhar.
0: Francisco Ferreira, que fala ainda dos dados da Agência Portuguesa do Ambiente, que até 30 de agosto revelam quase 70 águas balneares em todo o país a terem pelo menos uma vez água imprópria para banhos. No total são 87 ocorrências. O concelho com mais praias afetadas pelo menos uma vez é o concelho de Matosinhos, mas a praia que foi considerada mais vezes imprópria para banhos foi a praia fluvial de Unhais da Serra, no concelho da Covilhã. De resto, é no interior que o risco de contaminação é maior.
4: 47% das situações de água imprópria são em águas interiores, porque estas têm uma maior vulnerabilidade destas massas de água, com menores caudais, mais sujeitas à contaminação microbiológica. Também porque, em algumas destas zonas, nós vemos que tem chovido muito pouco. Ou então também temos situações de casos em que houve realmente descargas, a poluição próxima que teve lugar e que acabou por afetar, como a diluição é menor, estas praias interiores, enquanto que as praias costeiras têm realmente uma diferente capacidade de aguentar algum foco de poluição que exista, porque essa contaminação acaba por ser mais diluída no oceano.
0: Associação Ambientalista Zero, que alerta para a falta de coerência entre os desaconselhamentos que são feitos pela Agência Portuguesa do Ambiente e as intervenções que são decretadas pela Direção-Geral de Saúde. Francisco Ferreira defende, por isso, um maior diálogo entre estas entidades, que envolva também as associações ambientalistas. Isto de forma a que em 2027 as praias estejam mais seguras para banhos. No Nepal, os números mais atualizados da enxurrada causada pelo desprendimento de um glaciar indicam 1.000 mortos, 4.700 desaparecidos, quase 12 mil pessoas resgatadas. No Tibete e no Nepal sucedem-se as cerimónias fúnebres, também as homenagens. A luta contra o tempo para encontrar os desaparecidos. Os enterros em valas coletivas incluem pessoas que não foram identificadas e a quem é retirada uma amostra de ADN para identificação futura. A prioridade é mesmo evitar surtos e contaminações. A força da enxurrada foi tal que 17 corpos foram retirados das águas já em território indiano, depois de atravessar o Tibete e o Nepal. São várias as agências internacionais e as organizações não-governamentais que estão a prestar ajuda às vítimas e também às equipas de socorro. A solidariedade, que passa também por Portugal, o chefe nepalês Tanka Sapkota vai fazer hoje jantares solidários nos 4 restaurantes que tem em Lisboa. Além da Casa Nepalesa, o chefe vai abrir as portas do Come Prima, do Il Mercato e do Forno Douro para apoiar as vítimas da enxurrada do Nepal. A TSF Tanka Sapkota explicou que as receitas vão reverter para o Fundo de Assistência a Desastres do Governo Nepalês.
5: Onde é que eu nasci, onde é que cresci, tem uma tragédia, então temos que arranjar maneiras para ajudar. Então o que vai acontecer, todas as pessoas vão para nossos 4 restaurantes ao jantar, 100% da faturação vai ser direcionado para o Fundo de Primeiro-Ministro para Desastre, que é a única canalização neste momento está a ser disponibilizada, a funcionar muito bem, porque eu estava a falar com o embaixador do Nepal, em Lisboa também, e vai ser dinheiro, todo o dinheiro que foi, vai canalizar, vai para lá.
0: O chefe Tanka Sapkota está em Portugal já há 3 décadas, não ficou indiferente à catástrofe no país onde cresceu, e espera conseguir 25 mil euros com os jantares de logo à noite, que todos estão já esgotados.
5: A faturação será entre 17 e 25 mil euros, desde anteontem, está completamente esgotado, porque eu não fazia ideia que tinha tantos amigos, onde eu estava a falar com a minha mulher, tinha tantos amigos à minha volta, milhares de chamadas, milhares de mensagens para saber se estamos bem, se meus familiares como estão. Por isso isto foi, no instante, ficou esgotado, e quando desde anunciamos, agradecemos muito os portugueses como receberam 30 anos atrás, como fosse, como estava a dizer, como fosse um irmão, como fosse um familiar.
0: Quatro restaurantes logo à noite, com casa esgotada, para servir jantares solidários, confeccionados pelo chefe Tanka Sapkota, um chefe nepalês que mora em Portugal, mora e trabalha em Portugal há 30 anos. 30 anos também passaram desde que não houve resposta para a morte do rapper Tupac Shakur. Esta madrugada, Dwayne Davis, o antigo líder dos Southside Compton Crips, um gangue do bairro de Los Angeles, foi declarado culpado pela morte de Tupac. O júri considerou o culpado de homicídio qualificado com o uso de arma letal. Inês Duarte Coelho.
6: Esta madrugada, todos os olhos estiveram postos nele. O júri de Las Vegas condenou Dwayne Davis, de 63 anos, pelo assassinato de Tupac. Não há provas de que tenha sido ele a disparar, mas os procuradores insistem na tese de retaliação. Dwayne Davis terá encomendado a morte de Tupac. Queria vingança pela agressão do rapper ao seu sobrinho, horas antes dos disparos.
7: Foi a informação em simultâneo com a TSF.
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Tempo para o dia de hoje, céu pouco nublado ou limpo, com nubosidade matinal no norte e centro, vento por vezes forte no litoral oeste e também nas terras altas, pequena subida de temperatura mínima no norte e centro. As máximas para hoje, 26 para Lisboa, 22 para o Porto, 31 para Faro, para Moimenta da Beira espera-se hoje uma máxima de 27 graus e mínima de 13. 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
0: 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Hoje assinala-se o Dia da Independência do Uzbequistão, acontecia a 1 de setembro de 1991. Também a 1 de setembro de outros tempos, em 1511, os portugueses liderados pelo então governador Afonso de Albuquerque conquistavam a cidade de Malaca, na Malásia. Em 1902, Viagem à Lua, de Georges Méliès, era lançado na França, sendo considerado o primeiro filme de ficção científica. Em 2004, começava o massacre de Béziers, quando terroristas armados tomavam reféns, escolares e funcionários de uma escola na Ossetia do Norte, Alânia, Rússia. 3 dias depois, cerca de 365 pessoas morriam e o evento tornava-se o maior tiroteio em escolas da história. O regresso à música já daqui a pouco com Sons da Terra. 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

Bom, não se atrase, instantes finais da edição desta terça-feira, 1 de setembro. Nasceram neste dia Tarsila do Amaral, Rocky Marciano, António Lobo Antunes e Zendaya. Morreram neste dia Marine Marcene, Luís XIV de França, François Mauriac e Albert Speer. Alma Nova com Malhão do Beijinho. Daqui a pouco a habitual informação do horóscopo.

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0: Agora saiba como vai ser o seu dia. 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
1: Bom, vamos a isso. Começamos já por caranguejo. Ao longo do dia depara-se com dúvidas e alguns dissabores. Peixes, bom dia para fazer acordos e preparar contratos. Touro, não deixe escapar a oportunidade de dizer tudo o que pensa. Sagitário, é um dia de decisões importantes, não precisa de fazer cedências. Carneiro, os afetos desenvolvem-se com lentidão e não deve contrariar essa situação. Capricórnio, novos dados vão mexer com a sua vida sentimental. Balança, é aconselhável que altere algumas estratégias. Leão, uma relação necessita de maior envolvimento pessoal. Aquário, é um dia com momentos de conquista e fortes afetos. Virgem, é necessária uma boa conversa para avaliar sentimentos. Escorpião, arrisque sentimentalmente, deve fazer um teste aos seus sentimentos. Gêmeos, não enfrente problemas de forma dura ou autoritária, seja flexível.

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vítima. Hora informativa, primeira edição para esta terça-feira, 1 de setembro. É a edição da manhã até às 11. Daqui a pouco, revista da imprensa, lá mais para a frente, informação com o Veríssimo Santos. Bom dia.

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1: Bom, e vamos começar pelo JN Jornal de Notícias. Há mais lares e apoios para os idosos, mas só chegam a 1 em cada 10. Taxa de cobertura está nos 11,4%. Aumento acelerado da população com 65 anos ou mais condiciona capacidade de resposta. VCI fechada caminhões dentro de 2 semanas. Em Matosinhos, mergulhou nas águas de Leixões para salvar jovem da morte. Domínio das águias e um susto no final. Benfica vence o Estoril por 2-1 para o campeonato. Viseu, transportes grátis do governo. Pé de madrugada para travar crime na Movida. Ludgero Marques, morreu o homem do Norte que transformou a AEP. Braga 1, Guimarães 0. Diego Rodrigues saiu do banco para decidir o derby minhoto. Do JN vamos passar para o Público. Os títulos em destaque na edição desta terça-feira. Carris não abriu qualquer processo disciplinar no caso Elevador da Glória. Empresa da Câmara de Lisboa admite vir ainda a fazê-lo. Setor social, há 108 vagas para substitutos de cuidadores informais. Habitação rendas subiram 14% nos últimos 4 anos. Médio Oriente, Estados Unidos quebram um mês de calma com ataque ao Irão. Futebol, Messi diz adeus à seleção argentina, não tenho mais para dar. Polémicas, Neves fala hoje sobre os assuntos todos, chega de si de censura. Finalmente passamos pelo DN Diário de Notícia. Guerra, Estreito de Hormuz no centro de novos ataques militares entre Estados Unidos e Irão. Carris prevê novo elevador da glória a funcionar em 2029. Mai, Ventura procura juntar seguro IPS ao grande consenso contra Neves. Morreu Ludgero Marques, líder histórico da AEP. Tribunal Constitucional. Investigação na pista do gando Rolex. PJ fecha cerco à rede internacional. Resultados, combustível atira TAP para perdas de 99 milhões. 10 horas 16 minutos, foi a Revista da Imprensa. Bom dia.

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Bom, nesta altura, 10 horas 26 minutos, é a hora informativa até às 11. Depois da revista da imprensa, já daqui a pouco chega o Veríssimo Santos com a informação. Para hoje ainda há tempo para a música, primeiro com o Ricardo Ramalho, depois com a Jacinta. Se porventura por esta altura vai na estrada, desejo-lhe uma boa viagem, leve-nos consigo.

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Após termos visto e sentido que na passada semana os preços dos combustíveis, tanto do gasóleo como da gasolina, tiveram um aumento de 3,5 cêntimos e 2,5 cêntimos, esta semana vamos ter descida. Mas é sempre no bolso dos portugueses que este regabof se faz sentir, com pouca ou ligeira intervenção de quem nos governa para colmatar estas subidas incompreensíveis, já que, por exemplo, no país vizinho se ganha muito mais e se paga muito menos. São menos cerca de 40 cêntimos por litro no preço dos combustíveis. Por cá, a taxa de inflação aumentou para 3,3% em agosto, em termos homólogos, contra 3% no mês anterior. Isto, claro que, impulsionada pela subida do preço dos combustíveis, segundo a estimativa rápida divulgada esta segunda-feira pelo Instituto Nacional de Estatística, INE. A TAP agrava o prejuízo para os 99,2 milhões de euros no primeiro semestre, com a subida dos custos com combustível a pressionar as suas contas. Esta semana o preço do gasóleo cai em cerca de 7,5 cêntimos, mas o preço da gasolina aumenta em cerca de 1,5 cêntimo. Na semana da 31 de agosto a 6 de setembro, o preço dos combustíveis vai então sofrer alterações. De acordo com a DGEG, a Direção-Geral de Energia e Geologia, o preço do gasóleo cai em cerca de 7,5 cêntimos, mas o preço da gasolina aumenta em cerca de 1,5 cêntimo. No entanto, cada posto de combustível tem variações de preços, uma vez que a política de preços é liberalizada. Atividade operacional semanal do Comando Territorial de Viseu, de 24 de agosto a 30 de agosto de 2026. O Comando Territorial de Viseu, para além da sua atividade operacional diária, levou a efeito um conjunto de operações em toda a sua zona de ação entre os dias 24 e 30 de agosto, que visaram não só a prevenção e o combate à criminalidade e à sinistralidade rodoviária, como também à fiscalização de diversas matérias de âmbito contraordenacional, registando-se os seguintes dados operacionais provisórios. Detenções, 10 detidos em flagrante delito, contando 6 por condução sob o efeito do álcool, 3 por condução sem habilitação legal e 1 por resistência e coação. No trânsito, a fiscalização teve 392 infrações detectadas, destacando-se 49 por falta de inspeção periódica e obrigatória, 48 por excesso de velocidade, 27 relacionadas com anomalias nos sistemas de iluminação e sinalização, 21 por falta de seguro de responsabilidade civil, também 21 por falta ou incorreta utilização do cinto de segurança e ou sistema de retenção para crianças, 12 relacionadas com tacógrafos, 11 por uso indevido do telemóvel no exercício da condução, 8 por condução com taxa de álcool no sangue superior ao permitido por lei. Temperaturas vão subir 10 a 12 graus em alguns locais a partir de quarta-feira. As temperaturas máximas vão subir 10 a 12 graus Celsius em alguns locais de Portugal continental a partir da próxima quarta-feira, podendo atingir 40 a 42 graus no Val do Tejo, Beira Baixa e Alentejo, segundo informação do IPMA. Nos dias 2 e 3, quarta e quinta-feira, vamos ter uma subida da temperatura que será gradual e serão subidas acentuadas. Nos dois dias temos subidas de temperatura que podem atingir os 10 a 12 graus em alguns locais e noutros inferiores que serão de 6 a 8 graus, mas no litoral a temperatura vai subir nos dois dias, 10 a 12 graus. Assim disse

0: à Lusa, a meteorologista Maria João Frada. De acordo com o Instituto Português do Mar e da Atmosfera, a exceção vai para a costa sul do Algarve, onde as subidas serão menos significativas e essencialmente na quinta-feira de 5 a 6 graus de subida. Esta subida de temperatura deve-se ao facto de termos um anticiclone que vai ficar posicionado sensivelmente a nordeste dos Açores, ou noroeste de Portugal continental. Ele estende a sua influência em direção à Europa Central e em conjunto com o vale depressionário que se estende desde o norte de África até à Península Ibérica e origina assim o transporte de massa de ar ou proveniente da Península Ibérica ou do norte de África. De acordo com a meteorologia, é provável que na quinta-feira haja também poeiras do norte de África nas regiões mais a sul, mas nesta semana não está prevista precipitação. Para o Moimenta da Beira, as temperaturas acompanham as tendências do resto do país. Na terça-feira, 12 graus na temperatura mínima e 27 graus na temperatura máxima. Na quarta-feira, subida para os 14 na temperatura mínima e para os 31 na temperatura máxima. Na quinta-feira vai-se fazer notar a subida para os 18 graus na temperatura mínima e para os 35 graus de temperatura na temperatura máxima. Sexta-feira, mais subida para os 20 graus na mínima e mantendo-se os 35 na temperatura máxima. No sábado, inverte-se um pouco a tendência na máxima, esta desce para os 32 graus e a mínima para os 18 graus, com uma percentagem de 39% para aguaceiros fracos, mas que se duvida que esta pequena percentagem os possa trazer. No domingo, a mínima baixa para os 16 graus e a máxima para os 31 graus.
1: Foi a informação regional com Veríssimo Santos.

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0: 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Olá, muito bom dia, sejam todos muito bem-vindos à Rádio Ribatávora em Moimenta da Beira. 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Se quer ouvir aquela música que mais gosta e fazer a sua dedicatória, já sabe, o número é o habitual 2.

0: 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Atenção à nova frase: Restaurante Casa Nova Lapinha, comida com sabor e tradição. 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Juntos a nós é o espaço do meio-dia, do espaço do ouvinte até ao meio-dia. Vamos já até Pera Velha. Olá, bom dia.
1: Viva, bom dia, menina Cristina, como está?
0: Estou bem, e o Fernando, como é que está? Bem disposto?
1: Está bem, cá estou. Estou aqui a fazer uma cesta.
0: Sempre a trabalhar. E que vamos ouvir?
1: Sempre a mexer. Vamos ouvir uma Jorge Ferreira. Uma do Jorge Ferreira.
0: Viva Portugal, pode ser?
1: É uma nova, estamos aí.
0: É verdade. E vamos dedicar a quem?
1: Olhe, vou dedicar para Alice Valtonella e sua família, a Undina Dalviti, para ela e sua família, a Armínia Bilecha do Monte, Fernanda de Mondim e Aldina Duarte de Lisboa. E para todos os ouvintes e para os participantes que estejam a ouvir, e aqui para a malta de Parabéns, também aqui há muita malta que ouve.
0: É verdade. Vamos à frase?
1: É melhor dar uma ajuda, senão ainda me vou espetar.
0: Eu hoje dou uma ajuda. Vamos lá. Restaurante Casa Nova Lapinha.
1: Restaurante Casa Nova Lapinha.
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0: E tradição.
1: E tradição.
0: É isso mesmo, Fernando. Um abraço. Até amanhã.
1: Tchau. Saudinho e boa semana e bom mês.
0: Obrigado, igualmente.
1: Tchau.

0: Jorge Ferreira com o tema Viva Portugal. Foi assim que abrimos a primeira edição do Dia do Espaço do Ouvinte com o pedido do Fernando, que nos ouve em Pera Velha. 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Vamos até Semitela. Olá, bom dia.
1: Bom dia.
0: João.
1: É, mesmo João da Semitela.
0: O que vamos ouvir?
1: É o América Silva.
0: E vamos dedicar a quem?
1: É para mim, para si, para o Toninho, para a minha família e para o senhor está resistente em nenhum carapito. Deve estar a ouvir.
0: Muito bem, vamos à frase.
1: Mais linha, se faz favor.
0: Restaurante Casa Nova Lapinha.
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0: Isso mesmo, João. Um abraço. Até amanhã.
1: Exatamente.

0: Silvio e Carmita Azevedo com Amor de Mãe foi o pedido feito pelo João, que nos ouve na Semitela. 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Vamos até à Vila da Ponte. Olá, bom dia.
1: Olá, Cristina, tudo bem?
0: Tudo bem, com a Maria José também?
1: Também, ando dando a fé.
0: E o que é que vamos ouvir hoje?
1: Vamos ouvir o Toy, põe a cerveja do congelador.
0: E vamos dedicar a quem?
1: Olha, para dedicar aqui à Isabel e ao marido, ao Ilídio, e aqui para os meus colegas todos, um bom dia de trabalho e para todas as pessoas que se encontram nos pomares.
0: Certo, vamos à
1: para
0: frase.
1: Para vocês aí para a rádio.
0: Muito obrigada.
1: Tem que me dar uma ajudinha.
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0: Isso mesmo, Maria José. Um beijinho, bom trabalho.
1: Obrigada, igualmente.
0: Obrigada.

0: E foi o Toy com o tema Verão e Amor, foi o pedido feito pela Maria José que nos ouve na Vila da Ponte. 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Vamos até Mondim de Cima. Olá, bom dia!
1: Bom dia, Cristina.
0: Bom dia, Manuela. Que vamos ouvir hoje?
1: Vamos ouvir Xaviera, a patrão.
0: E vamos dedicar a quem?
1: Dedicar às filhas, às netas, ao filho Miguel, ao marido e aos erros, ao Jorge Gondomar, para vocês terem na rádio com um beijinho e um bom dia de trabalho.
0: Muito obrigada. Vamos à frase?
1: Uma ajudinha.
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0: E tradição, Manuela.
1: Tradição.
0: Um beijinho. Amanhã
1: já devemos saber melhor.
0: É, amanhã. Tchau, que é isso decorado. Um beijinho. Tchau. Um beijinho.

0: Xavier vai ser a patrão, foi pedido feito pela Manuela que nos ouve em Mondinho de Cima. Vamos até Armamar. Olá, bom dia.
1: Bom dia.
0: Bom dia, bem-vindo. É o Carlos Monteiro.
1: Oh, obrigado. Exatamente. Ai, vilão.
0: Que vamos
1: ouvir os quatro manos e cedo.
0: Vamos embora e vamos dedicar a quem?
1: Vamos dedicar ao Fernando, ao Cardoso, ao Vasquinho, ao Silvino, um beijinho especial para ele e a mim.

0: Ai, o pilão!
1: E vamos à frase?
0: É mais dia que eu quase não sei.
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1: É isso mesmo, Carlos. Um abraço. Até amanhã.
2: Obrigado e um beijinho.
1: Obrigada.

0: E cedo são os quatro menos, pedido feito pelo Carlos Monteiro, que nos ouve em Armamar. 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Vamos até Contim. Olá, bom dia.
1: Bom dia, Nina Cristina, tudo bem?
0: Tudo bem, e com a Tânia também?
1: Também, sempre bem disposta.
0: Que bom, e o que vamos ouvir?
1: Olha, uma música à escolha da Nina Cristina, do Alfredo Soares, que ele merece ser sempre relembrado.
0: É verdade, fica aqui uma homenagem.
1: É mesmo.
0: E vamos dedicar?
1: Hoje é só especialmente para o meu sogro, Rogério, e para a minha tia Lucinda, que estão os dois de parabéns.
0: Muito bem, vamos à frase.
1: Uma ajudinha, menina Cristina.
0: Restaurante Casa Nova Lapinha.
1: Restaurante Casa Nova Lapinha.
0: Comida com sabor.
1: Comida com sabor.
0: E tradição.
1: E tradição.
0: Tânia, um beijinho, até amanhã.
1: Obrigada, menina Cristina, até amanhã.

0: Alfredo Soares, uma rosa e um beijo foi o pedido feito pela Tânia, que nos ouve em Contim. 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Vamos até Lisboa. Bom dia.
1: Olá, minha querida amiga, como está?
0: Estou bem. A Conceição, que é de Vila Chadabeira, mas que está em Lisboa.
1: Chegou hoje a Lisboa.
0: Fez muito bem, foi passear.
1: Fazer uma visita à minha filha.
0: Fez muito bem. E o que vamos ouvir?
1: Eu sou da terra.
0: E vamos dedicar a quem?
1: Vou dedicar aos meus filhos, noras, netos e bisnetos, na esquecendo desta minha filha Celeste, e para o marido e para o filho, e para quem me escuta me deixam de dizer, para todos os que me ouvirem, na esquecendo de mostrar a esposa e a família, para a Dona Isaura, para a Dona Alberta, Ondina e Irondina. E todas as amigas que querem ouvir por todo lado. Para a Dona Daniela Lanego também. E vai para o Sr. Paulo Teixeira.
0: E vamos à frase. Conceição?
1: É boa a frase, tem que me dar uma ajuda, já não é a mesma.
0: Não, não, este é o mês de setembro, a nova. Restaurante Casa Nova Lapinha.
1: Sim, senhora. Restaurante Casa Nova Lapinha.
0: Comida com sabor e tradição.
1: Comida com sabor e tradição.
0: Boas férias, Conceição. Um beijinho.
1: Não, não se esqueça do que eu lhe disse.
0: Um beijinho.
1: Tchau,
0: um beijinho.
1: Tchau.

0: Sons da Terra, pedido feito pela Conceição, que é de Vila Chadabeira, mas que nos ouve em Lisboa. 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Vamos até Mondinho de...
1: Baixo.
0: Fernanda, bom dia.
1: Bom dia, como está a menina?
0: A menina está bem, e a menina?
1: Pronto, também. Quero ouvir José de Malhão às 24 Rosas, para dedicar ao meu marido e aos meus netos. Mas principalmente vai para a Beatriz da Granja Nova, que está bom, tenho parabéns. Tudo de bom para ela, quando se torna a contar ao lado do pai. Ele dedica esta música e a Fernanda de Mondinho com muito amor e carinho.
0: Menina
1: contra António Rocha. Agora vamos à frase. 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
0: Isso mesmo, Fernanda. Um beijinho. Até amanhã.
1: Até amanhã. Obrigada.

José Malhoa com 24 rosas foi o pedido feito pela Fernanda, que nos ouve em Mondim de Baixo. 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

0: 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Casa Nova Lapinha, onde a tradição e o sabor se encontram à mesa. 11 horas e 44 minutos, estamos a 16 minutos do meio-dia, ainda veio a tempo, se quer pedir aquela música que mais gosta, 254-582-544. Vamos até Beira Valente, bom dia.
1: Bom dia, tudo bem?
0: Tudo bem, e Elizabeth, também?
1: Também, também.
0: O que vamos ouvir?
1: Nuno Portugal, a Saudade da Maria.
0: Vamos dedicar.
1: Vou dedicar para toda a minha família, ouvintes e participantes. Para a minha amiga Gilda, que já está de regresso, e família. E para ti, com um beijinho e um abraço para o António Rocha.
0: Muito obrigada. Vamos à frase.
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0: É isso tudo, Elizabeth. Um beijinho, até amanhã.
1: Beijinho, até amanhã.

0: Dia foi o Nuno Portugal, pedido feito pela Elizabeth, que nos ouve em Beira Valente. Vamos até Lilil. Bom dia.
1: Bom dia, Cristininha.
0: Bom dia, Gina. Que vamos ouvir hoje?
1: Olha, eu queria ouvir a Milho.
0: E vamos dedicar a quem?
1: Olha, filhas, genros, netos, para a Paulinha de Oeiras, mas agora encontra-se aqui connosco, que bem que está.

0: Cotoni para a Cristininha e para quem estiver a ouvir.
1: Muito bem, vamos à frase.
0: Dá-me uma ajudinha que eu tenho uma pergunta.
1: Restaurante Casa Nova Lapinha.
0: Restaurante Casa Nova Lapinha.
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0: Comida com sabor e tradição.
1: Isso mesmo, Gina. Um beijinho. Igualmente, até amanhã.
0: Até amanhã, beijinhos para os dois. Tchau, beijinhos, tchau.

0: A inveja mata, são os Viramilho, pedido feito pela Gina que nos ouve em Lio Mil. Vamos até Sernancelho, bom dia.
1: Bom dia, minha Cristina, está tudo bem?
0: Está tudo bem, com a Cidália também?
1: Vamos também andando devagar.
0: Pronto, já não é mau. E o que é que vamos ouvir? Jorge Loureiro?
1: Jorge Loureiro, tudo por Deus.
0: Vamos dedicar.
1: Ao meu marido, às minhas filhas, genros, netos e netas, o Sr. Alberto Rabito, esposa, filha, gente, neta, e para a Sra. Lisete, marido e filha, para a Simeira e seu detalhe, e para os bombeiros, e para vocês aí na rádio, um bom dia de trabalho.
0: Muito obrigada, vamos à frase.
1: Restaurante Casa Nova Latinha, comida com sabor e tradição.
0: É isso mesmo, Cidália, um beijinho, obrigada, até amanhã.
1: Obrigada, até amanhã, um beijo, Sra. António.
0: Obrigada.
1: Obrigada, até amanhã.

Jorge Loureiro, É Tudo por Deus, foi o pedido feito pela Cidália que nos ouve em Sernancelho. E é assim que terminamos a primeira edição do Dia do Espaço do Ouvinte. Já sabe, se não conseguiu participar logo mais às 16 horas, chega à segunda edição do dia com o António Rocha. Eu vou continuar por cá porque já a seguir veio Melodia Viva e, como sabe, Melodia Viva não é igual todos os dias. Hoje é dia de fado. Até já!

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Muito boa tarde, sejam bem-vindos a mais uma edição, a primeira do dia 1 de setembro, do Melodia Viva. Eu sou a Cristina Ribeiro e vou estar consigo até à uma hora, como me referi anteriormente, ao som do

E vamos começar ao som de Carlos do Carmo com Os Putos e depois Maria Emília com O Fado Enamorado. E a seguir Pedro Moutinho com O Fado da Contradição. É um gosto estar consigo. Fico por aí. Boa tarde.

0: E continuamos ao som do fado, meio-dia e 15. Recordamos as temperaturas por hoje, 1 de setembro, terça-feira, com máxima em Lisboa de 26 graus, Porto 22, Faro 31. Aqui por Moimenta da Beira, máxima 27, aliás, mínima 13.
1: Gosto e gosto, e assim passamos.
0: Pedro Moutinho com o fado da contradição.

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Cuca Roseta e Daniel Casares com Lágrima. Seguimos em frente agora ao som de Dulce Pontes com Fado Português.

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Rádio Ribatávora, onde você for, onde você estiver, estamos sempre consigo. É isso mesmo, esta é a sua rádio, meio-dia 43. Continuamos com o fado agora ao som de Rodrigo, com o fado do 31 e depois Marisa, meu fado meu.

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0: final no Melodia Viva de hoje. Amanhã estamos de volta no horário habitual. Terminamos ao som dos Diolinda com o Fado Toninho. Mas logo eu volto a estar na sua companhia às 15 horas para o Espaço Musical.
1: E é mau.
0: Votos de bom almoço, boa tarde e até logo.

0: Muito boa tarde, são 13 horas.
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0: Boa tarde, são 14 horas.
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Ora então, para todos, muito boa tarde. Já cá estamos para mais um 1415. É a primeira edição para este mês de setembro. A escritora nicaragüense Gioconda Belli é a vencedora do Prémio Phil de Literatura em Línguas Românicas 2026. O anúncio foi feito ontem pela organização da Feira Internacional do Livro Phil de Guadalajara, no México, que atribui o galardão. As primeiras de hoje vão para Ana Bacalhau, depois para a dupla João Só e Tiago Nogueira. Ela com Para a Frente, eles com Lenço.

É o 14-15 para esta terça-feira. É sempre um prazer estar consigo. Yolanda fecha a primeira sequência. Olha para ela. Para si também que vai nas estradas, hoje uma boa viagem, mas acima de tudo, é claro, esteja onde estiver. Espero que esteja muito bem na nossa companhia.

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Bom regresso à música já daqui a pouco, com propostas de Mafalda Veiga e também de João Pedro Paes. Vamos avançando nesta tarde, terça-feira, não se atrase, 14h23. John Galliano já não é tema do Met Gala 2027. O futuro do evento está agora em suspenso. Anunciado no final do mês de julho, o tema do Met Gala 2027 foi oficialmente cancelado após repercussão negativa. O estilista John Galliano seria a inspiração do evento. Em comunicado, o estilista britânico anunciou que, após muita reflexão e discussão com todos envolvidos, a exposição em sua homenagem na inauguração do Met Gala 2011, o estilista foi afastado do cargo de diretor criativo da Dior e condenado em França por declarações racistas e antissemitas. O diretor do Metropolitan Museum of Art, de Met, comunicou que o recuo partiu de uma decisão entre as duas partes.

0: nossa hora. Bom, e os primeiros 30 minutos ficam para trás. Há mais 30 pela frente. Estamos por cá até às 15. 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

14 horas 39 minutos, vamos avançando até às 15 no 1415 desta terça-feira, 1 de setembro do ano 2026. Passos Manuel reforça a oferta de cinema com mais duas sessões semanais. O Passos Manuel vai então reforçar a oferta de cinema a partir deste mês de setembro com duas sessões semanais do ciclo Era Uma Vez no Passos, para honrar o legado histórico da icónica sala na cidade do Porto. Luís Fialho, Olá Amor, depois a Viviane com Amor Errante.

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0: Bom, está na altura de colocarmos um ponto final na edição desta terça-feira. Museu da Memória de Matosinhos com testemunhos para acervo intemporal. Pela preservação e partilha da história de Matosinhos, foi criado há 5 anos um museu dedicado às memórias do concelho. Memórias individuais e coletivas que são uma viagem no tempo. De saída, há mais duas para conferir. Os Vizinhos com Pessoa Certa e Matilde Jacob com Estar Perto.
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0: Daqui a pouco está por cá a Cristina Ribeiro, com o espaço musical entre as 15 e as 16. Boa tarde.

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0: boa tarde. Começa agora mais uma edição do programa Espaço Musical até às 16 horas.
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0: Como habitual, além da música, lá mais para a frente teremos a informação com Veríssimo Santos. Para já começamos ao som de Carolina Deslandes com o tema Não Me Importo.
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0: Depois Bia Cabos com Lei do Retorno e Sara Correia com Chelas.

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1: Falta de macas na urgência de Moimenta da Beira obriga ambulâncias a ficarem retidas várias horas. As ambulâncias do INEM chegam a ficar horas retidas no Serviço de Urgência Básica de Moimenta da Beira por falta de macas. A situação agravou-se no final do ano passado, quando o Serviço de Urgência teve de deixar fora macas antigas porque não eram seguras. O Serviço de Urgência Básica de Moimenta da Beira está sem macas há mais de 9 meses. Os doentes têm de esperar em cadeirões ou então, caso a mobilidade não permita ou a gravidade assim o exija, acabam por ficar macas das próprias ambulâncias dos bombeiros ou do INEM. Existem ainda relatos de viaturas que chegam às unidades e ficam várias horas retidas neste Serviço de Urgência, acumulando em espera várias chamadas do 112. A Sub-Região de Moimenta da Beira responde a grande parte dos concelhos chamado Douro Sul, cuja distância para um hospital de referência pode ultrapassar 1 hora de caminho. A sub-região de Moimenta da Beira mudou-se para o atual edifício em 2013 e chega a atender mais de 100 episódios de urgência por dia. As antigas macas foram retiradas do serviço por já não cumprirem os critérios de segurança, motivo que levou a direção clínica a preferir não arriscar e mantê-las fora de serviço, optando por encostá-las num corredor da urgência. No entanto, os novos equipamentos tardam a ser instalados e, enquanto isso, os problemas operacionais dos bombeiros que suportam a rede INEM vão-se acumulando. A SIC, a Unidade Local de Saúde de Trás-os-Montes e Alto Douro, esclareceu que promoveu um procedimento de aquisição urgente destes equipamentos. No entanto, o fornecedor selecionado está a enfrentar dificuldades no cumprimento dos prazos de entrega relacionados com constrangimentos existentes no mercado. Músico de Taboaço morre em colisão na A24. O acidente aconteceu e vitimou Alfredo Soares. A mulher que seguia com ele sofreu ferimentos graves. Alfredo Soares, conhecido cantor de Adorigo no concelho de Taboaço, faleceu numa colisão entre um motociclo no qual seguia com a mulher e 2 automóveis. Na autoestrada A24, mais concretamente no troço entre Peso da Régua e Vila Real. O sinistro mobilizou, de acordo com as autoridades operacionais dos bombeiros voluntários de Peso da Régua, o INEM e a Guarda Nacional Republicana, que tomou conta da ocorrência. Segundo foi possível apurar, Alfredo Soares e a mulher sofreram ferimentos considerados muito graves. Ambos foram transportados para o Hospital Vila Real, onde o músico acabou por não resistir aos ferimentos, enquanto que a mulher se encontra em estado muito grave. O Núcleo de Investigação Criminal em Acidentes de Viação da GNR esteve no local a recolher vestígios que poderão indicar as causas do acidente. Nas redes sociais, foram muitos os amigos que recordaram Alfredo Soares e muitos dos seus sucessos, tais como Linda, Portugal Minha Saudade e Princesa dos Meus Sonhos, com os quais foi animando ao longo de décadas os bailes de norte a sul do país. O famigerado Cabo Costa, o assassino em série de Santa Combadão, será libertado em abril de 2027. O antigo militar da GNR está a cumprir pena pelos homicídios de Isabel Isidoro, Mariana Lourenço e Joana Oliveira, 3 jovens que desapareceram em Santa Combadão entre 2005 e 2006. O caso viria a revelar um dos mais perturbadores episódios criminais da região. Agora, sabe-se que o homem condenado pelas mortes poderá ser libertado em abril de 2027, segundo a informação avançada pela SIC. Tudo começou a 24 de maio de 2005, quando Isabel Cristina Isidoro, de 17 anos, entrou na viatura de António Costa após este lhe oferecer boleia. Segundo os factos provados em tribunal, os dois tiveram relações sexuais e, após a jovem ameaçar apresentar queixa por violação, o antigo militar agrediu-a e provocou-lhe a morte. O corpo foi levado para a Figueira da Foz e lançado ao mar, tendo sido encontrado dias depois. Já Mariana Lourenço, de 18 anos, desapareceu em outubro de 2005 e, segundo a acusação, António Costa tentou beijá-la e, perante a recusa, estrangulou-a. O corpo foi encontrado meses depois na barragem do Coiço, em Penacova. Em maio de 2006, desapareceu Joana Oliveira, de 17 anos. Também neste caso, o antigo militar terá tentado uma aproximação de natureza sexual que a jovem recusou. A jovem foi posteriormente estrangulada e o corpo lançado à água. A investigação da Polícia Judiciária começou então a ligar os 3 desaparecimentos nas buscas realizadas à residência de António Costa, ao apartamento que possuía na Figueira da Foz e à sua viatura. Foram recolhidos elementos relevantes, incluindo vestígios de sangue de Joana na bagageira do automóvel. Em junho de 2006, o antigo militar confessou os 3 homicídios e indicou às autoridades os locais dos crimes e onde abandonara os corpos. Mais tarde, alterou a versão e passou a declarar-se inocente. Além dos três homicídios, o assassino em série de Santa Combadão foi ainda acusado de crimes relacionados com a ocultação e profanação dos cadáveres, tentativa de coação sexual e denúncia caluniosa. Acabaria condenado a 25 anos de prisão. O PRR financiou nova unidade de saúde mental na ULS Viseu Dom Lafões. O investimento de 11,5 milhões de euros permite mudar serviços para junto do Hospital Santo Eutónio. A unidade local de saúde, Viseu Dom Lafões, beneficiou então de um financiamento de 11,5 milhões do Plano de Recuperação e Resiliência. Graças a esse financiamento, todos os serviços da Unidade de Saúde Mental da ULS serão transferidos do edifício onde desenvolviam a sua atividade desde 1973, inicialmente como Hospital Psiquiátrico de Abraveses, e posteriormente Departamento de Psiquiatria e Saúde Mental, concretizando-se a integração física no Hospital de Santo Eutónio, assim anunciou a ULS em comunicado. Trata-se de um objetivo prosseguido há décadas e que traz claros benefícios para a atividade assistencial e segurança dos doentes, além de minimizar o estigma que alguns doentes ainda sentem para se deslocarem ao edifício de Abraveses, assim acrescenta. Não obstante as obras de conservação efetuadas no edifício de Abraveses, existiam diversos constrangimentos estruturais próprios de um edifício antigo, pelo que as novas instalações da Unidade de Saúde Mental, Psiquiatria, Pedopsiquiatria e Psicologia representam um salto qualitativo e quantitativo para utentes e profissionais. O edifício da nova Unidade de Saúde Mental tem instalações dedicadas ao internamento, a consultas, a apoio domiciliário e hospital de dia, tendo uma área útil de quase 3 mil metros quadrados. A nova edificação está ligada ao edifício das centrais técnicas e possui uma ligação enterrada com o edifício sede. O edifício de apoio e técnico suporta o novo edifício da Unidade de Saúde Mental e faz a ligação ao futuro edifício do Centro de Ambulatório e Radioterapia. Viseu sob aviso amarelo devido ao tempo quente. O aviso amarelo para os distritos de Bragança, Viseu, Évora, Guarda, Vila Real, Setúbal, Santarém, Lisboa, Veja, Castelo Branco e Porto Alegre vai estar em vigor entre as 9 de quinta-feira e as 6 horas de sexta. Vão estar na quinta-feira e na sexta sob aviso amarelo devido à previsão de tempo quente com valores elevados da temperatura máxima, segundo o Instituto Português do Mar e da atmosfera. O aviso amarelo para os distritos de Bragança, Viseu, Évora, Guarda, Vila Real, Setúbal, Santarém, Lisboa, Veja, Castelo Branco e Porto Alegre vai então estar em vigor entre as 9 horas de quinta-feira e as 6 horas de sexta-feira. O aviso amarelo, conforme sabem, é o menos grave de uma escala de 3 e é emitido sempre que existe uma situação de risco para determinadas atividades dependentes da situação meteorológica. As temperaturas máximas vão subir 10 a 12 graus Celsius em alguns locais de Portugal continental a partir de quarta-feira, podendo atingir os 40 a 42 graus no Vale do Tejo, Beira Baixa e Alentejo, segundo nos diz o IPMA. A exceção vai para a costa sul do Algarve, onde as subidas serão menos significativas e, essencialmente, na quinta-feira, 5 a 6 graus. Na quinta-feira, a temperatura máxima vai estar na generalidade do território, entre os 34 e os 38 graus, nas regiões do interior, a sul da Serra da Estrela, incluindo Vale do Tejo, Beira Baixa e Alentejo, que deverão ter valores da ordem dos 40 aos 42 graus. Na faixa costeira, as temperaturas serão ligeiramente inferiores e variar entre os 25 e os 26 graus e os 30 e os 31 graus, que serão mais na faixa costeira da região sul. De acordo com o IPMA, é provável que na quinta-feira haja poeiras do norte de África nas regiões mais a sul. Por causa do tempo quente, o perigo de incêndio rural vai estar muito elevado na quinta-feira, na generalidade do território, com alguns concelhos em perigo máximo. O IPMA prevê para hoje céu pouco nublado ao limpo, com nebulosidade matinal no norte e centro, vento por vezes forte no litoral oeste e nas terras altas e pequena subida de temperatura mínima no norte e no centro. As temperaturas mínimas vão oscilar entre os 12 graus Celsius em Bragança e Guarda e os 18 graus em Faro e as máximas entre os 22 graus em Aveiro e os 32 graus em Castelo Branco.
0: Foi a informação regional com Veríssimo Santos.
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15 minutos nos separam das 16 horas. Depois de Nininho Vaz Maia com o tema E Agora, Duarte Lisboa com o tema Ainda Cá Estou.

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E são os minutos finais do espaço musical de hoje. Ela diz que eu fui um cara. Terminamos ao som de Ágata e Miguel Araújo com Esta Balada Que Te Dou. E depois Calema e Léo Santana com Oi Amores. Já a seguir chega António Rocha com a segunda edição do Dia do Espaço do Ouvinte. Da minha parte é tudo, um resto de boa terça-feira.

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0: 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Bom, tudo apostos para a edição da tarde, vamos a isso, estamos por cá até às 17, ligue-se a nós, marque agora 254-582-544 e peça o tema da sua preferência. Quero relembrar a frase que o vai acompanhar ao longo deste mês de setembro, na edição da tarde: Farmácia Moderna, saúde e bem-estar perto de si, a qualquer momento. 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Vamos avançar já para a primeira participação. Muito boa tarde.
4: Boa tarde, António Rocha.
0: Ora, muito boa tarde. Com quem falo?
4: Com a Alice em Botanela.
0: Bem disposta, Alice?
4: Sempre bem disposta.
0: Ainda bem, vamos ouvir o quê?
4: Marco Paulo.
0: Para dedicar a quem?
4: Vou dedicar à Dona Undina, à Dona Arminda, à Dona Fátima, à Catarina Isabel e para a Dona Aldina Duarte, em Lisboa. Para todos os ouvintes e participantes, uma boa semana para todos. E para si, para a Cristina.
0: Muito bem, muito obrigado. Vamos à frase, quer uma ajuda?
4: Sim.
0: Farmácia Moderna.
4: Farmácia Moderna.
0: Saúde e bem-estar perto de si.
4: Saúde e bem-estar perto de si.
0: A qualquer momento.
4: A qualquer momento.
0: Está dito. Obrigado, um abraço para vocês. Até à próxima. Obrigado.
4: Obrigado, igualmente.
0: Abrimos com o Marco Paulo, maravilhoso coração.

0: O Marco Paulo com Maravilhoso Coração. Foi assim que abrimos a edição da tarde do Espaço do Ouvinte. Junte-se a nós e peça também você, aí que está desse lado, o tema da sua preferência. 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Ora, boa tarde.
1: Boa tarde, José Luís Castanha de Ouro.
0: José Luís, que vamos ouvir?
1: Gustavo Lima com Luís Fonso Vagabundo.
0: Vamos a isso, dedicamos a quem?
1: A minha esposa, vem ser participante para a Associação de Arrasco, um forte abraço e para que seja igual.
0: Obrigado, temos frase nova.
1: Escrevi toda.
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1: Farmácia Moderna.
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1: A qualquer momento.
0: Está dito, Zé Luís, um abraço,
1: obrigado,
0: até à próxima.
1: Tchau.
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0: Gustavo Lima com Luís Fonsi e Vagabundo. 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Ora, boa tarde.
1: Boa tarde, Samiri.
0: Com quem falo?
1: Com a Lola de Mil, mas encontra-se mesmo na sede.
0: Sim, senhor. Vamos ouvir o quê?
1: Jorge Ferreira.
0: Vamos dedicar a quem?
1: Olha, está aqui para o pessoal do Pinto, que andamos todos aqui na sede.
0: Sim, senhor. Bom trabalho para vocês. Vamos à frase.
1: Obrigada. A frase é que não é mais adivinha.
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1: Farmácia Moderna.
0: Saúde e bem-estar.
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1: Perto de si.
0: A qualquer momento.
1: A qualquer momento. Até
0: obrigado.
1: Amanhã,
0: até
1: carinho.
0: À próxima.
1: Um
0: obrigado. Jorge Ferreira, Os Velhotes e a Lua de Mel.

0: O Jorge Ferreira com os velhotes e a lua de mel, 16 horas 18 minutos. Esta é a sua rádio, este é o seu espaço, até às 17, edição da tarde, o espaço do ouvinte, para esta terça-feira, 1 de setembro. 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Boa tarde.
1: Boa tarde.
0: Muito boa tarde, com quem falo?
1: Com Arminda em Vila Xã do Monte.
0: Com Arminda em Vila Xã do Monte. Vamos ouvir o que, Arminda?
1: Vamos ouvir o Graciano Saga, Porque Sou as Criancinhas.
0: Para dedicar a quem?
1: Para dedicar a toda a minha família, com um grande todo bom e uma boa tarde, para a senhora de... Caralho, Aldina Duarte, em Lisboa. Para ela também com um grande beijinho, tudo bom. Para aquela senhora do amigo, a dona, já me esqueci o nome dela, ela sabe quem é, o amigo. Para a dona Fernanda de Mondinho Boas, para a dona Fernanda de Castanheiro, para toda a sua família, para a senhora de... já me esqueci também. Para todos os ouvintes da Antigua Rádio das Melhores e para si, para vocês na rádio. Tudo
0: muito
1: bom.
0: Bem, muito obrigado. Vamos à frase.
1: É, farmácia moderna. Saúde e bem-estar
0: perto de si.
1: Perto de si.
0: A qualquer momento.
1: A qualquer momento, pronto.
0: Está tudo dito. Muito obrigado, Arminda. Até amanhã.
1: Obrigado, até amanhã. Bom trabalho.

0: Bom, escutávamos o Graciano Saga, Porque Choras Criancinha. Estamos quase a dobrar a primeira meia hora. Vamos fazê-lo daqui a pouco e, por certo, com o próximo pedido. 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Ora, muito boa tarde.
1: Boa tarde, Sr. António Rocha.
0: Boa tarde. Com quem falo?
1: Com Acácio de Tarouca.
0: Acácio em Tarouca. Acácio, tudo bem por aí?
1: Está tudo bem.
0: Ainda bem, é ótimo, sim. Isso é que é preciso.
1: Agora,
0: vamos embora.
1: Fresca.
0: Que vamos ouvir?
1: Bota fogo aí no terreiro.
0: Para dedicar a quem?
1: Para dedicar ao Compó de Malagoia, à Dona Ondina e a Ondina de Alvite, para o meu pai, para a minha mãe, para a minha mulher e para todos os ouvintes da rádio.
0: Muito bem, vamos ao que falta.
1: Tem que dar aí um empurrão.
0: Claro que sim, vamos a isso. 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
1: Farmácia Moderna.
0: Saúde e Bem-Estar.
1: Saúde e Bem-Estar.
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1: A qualquer momento.
0: Um grande abraço para vocês. Até à próxima. Obrigado.
1: Igualmente, António Rocha, para você.
0: Amigos de Sobreposta, bota fogo no terreiro.

0: Amigos do Sobreposta com Botafogo no Terreiro, Farmácia Moderna no Largo General Humberto Delgado em Moimenta da Beira, desde sempre ao serviço da sua saúde e bem-estar. Muito boa tarde.
1: Boa tarde, Tony.
0: É ação em Moimenta.
1: É ela mesmo.
0: Está tudo bem?
1: Tudo, e com você também.
0: Também, muito obrigado. O que vamos ouvir?
1: Vamos ouvir Carmen Silva, Adeus Solidão.
0: Vamos a isso, dedicamos a quem?
1: Toda a minha família, ouvintes e participantes, para a dona Isaurinha e para ti, para a Cristininha, com um beijinho e uma boa tarde.
0: Muito obrigado, vamos à frase.
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0: Isso tudo, está dito e bem dito. Obrigado, Sam, até à próxima, obrigado.
1: E tchau.
0: Carmen Silva.

0: A Carmen Silva com Adeus Solidão. Já estamos com 33 minutos depois das 4. Até às 17, o espaço é seu. É o espaço do ouvinte aqui na sua rádio. Eu sou António Rocha e é um prazer estar consigo. 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Ora, boa tarde.
1: Boa tarde, menino António Rocha.
0: Rosarinho em Lamego.
1: É sim, senhora, e o menino em movimento.
0: Isso mesmo, que vamos ouvir.
1: Nikita, Nossa Senhora.
0: Para dedicar a quem?
1: Olha, para dedicar à Dona Ilva Figueira, à Dona Ondina, à Dona Irundina, à Dona Piedade, à Dona Goreta, à Dona Odete de Arco e por Santo António Sabino, um beijinho para todas. Na exceção da menina Cristina e o menino António Rocha, um beijinho para todos. E ajude-me a frase, faz favor.
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1: Farmácia Moderna.
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1: Perto de si.
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1: A qualquer momento.
0: Muito obrigado. Até à próxima.
1: Até à próxima. Obrigada.

0: A Nikita foi Nossa Senhora. 254-582-544. Ligue e peça o tema da sua preferência. É o espaço do ouvinte na sua rádio. 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Vamos para mais um ouvinte, para mais um pedido. Era mais um ouvinte, mais um pedido, mas entretanto, quem estava já não está. Linha livre para si, 254-582-544, espaço do ouvinte até às 17. Ora, aí está mais um ouvinte. Muito boa tarde.
1: Boa tarde.
0: Com quem falo?
1: Karina de Castelo.
0: Karina, vamos ouvir o quê?
1: Uma música do Tony Carreira.
0: Uma música do Tony Carreira para dedicar a quem?
1: Ligo para o meu filho, o restante de família e vocês aí na rádio.
0: Vamos ao que falta.
1: Um anjo de Vinícius, por favor.
0: Vamos a isso. Farmácia Moderna.
1: Farmácia Moderna.
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1: Desculpe,
0: saúde e bem-estar perto de si.
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0: Obrigado, até amanhã. Obrigado. Obrigado.

0: 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Bom, estamos praticamente a entrar nos últimos 15 minutos da edição da tarde. Já temos alguém do outro lado, vamos saber quem é. Muito boa tarde.
1: Olá, boa tarde. Alvina Duarte, de Lisboa.
0: Ora, muito bem. Bem disposta, Alvina?
1: Sim, está tudo bem. Obrigada.
0: Ainda bem. Sim, senhor. O que é que vamos ouvir?
1: Eu gostava de ouvir, por favor, o Duarte Lisboa, Fica Comigo, Amor.
0: Para dedicar a quem?
1: Para dedicar à Dona Arminda Carvalho, com um grande beijinho para ela, para a Dona Alice Valpenella também um beijinho, para o Sr. Fernando Vegas, para todos os ouvintes, e também para vocês aí na rádio, um beijinho para todos, com carinho.
0: Sim, senhor. Vamos à frase.
1: A frase, a bermuda está certa. 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
0: É mesmo isso. Muito obrigado. Até amanhã, se Deus quiser. Obrigado.
1: Obrigado e obrigado pela atenção também. Obrigado.

0: O Duarte Lisboa fica comigo, amor, a 11 minutos das 17. É verdade, estamos quase a fechar a edição da tarde para esta terça-feira, 1 de setembro de 2026. É sempre um prazer estar consigo. Ligue-se a nós para juntos fazermos esta hora de emissão. 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Muito boa tarde.
1: Boa tarde, António Rocha, boa tarde.
0: É a Dona Maria Odete.
1: É, sim, Sr. Anharque, sou de Alvarte, Anharque.
0: Vamos ouvir o quê?
1: Vamos ouvir Salmos Ritos, melhores filhos do mundo.
0: Vamos.
1: Para ligar a minha família na Suíça, estejam todos bem. Para o Jairinho do Lamego, não me esquece toda a família. Para a minha filha Aurora e Henry e Paulinho, para o Estarouca. Para os meus filhos Pedro Alvares, também. Aqui para a Conceição de Vila Chá da Monte, da Vera. E para a Arminda de Vila Chã, e para a Palvite, para o Sr. Ismael e para vocês aí. Agora vamos lá à frase. 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
0: Isso mesmo. Obrigado. Até amanhã. Obrigado.
1: Antes, e para quem está a trabalhar. Fico.

0: Star Music com os melhores filhos do mundo. 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Ora, boa tarde.
1: Boa tarde.
0: Com quem falo?
1: Com a Ângela da Granja Nova.
0: Que vamos ouvir hoje, Ângela?
1: Um tema de parabéns para dedicar à Beatriz.
0: O quê? Para ouvir o quê?
1: Para ouvir o Augusto Canário.
0: Ah,
1: Carrada.
0: Ok, agora está bem. Para dedicar a quem?
1: Para dedicar à Beatriz também ter parabéns para o pai, para o meu irmão, para toda a minha família, para os meus três filhos, para as minhas cinco netas e para a rádio, que espero ouvir.
0: Muito bem, muito obrigado. Agora vamos à frase.
1: E para o meu marido.
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1: Farmácia Moderna.
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1: É qualquer momento.
0: Ângela, obrigado. Até à próxima. Obrigado.
1: Até à próxima. Obrigado.
0: Amanhã estamos de volta para mais duas edições. Como sempre, 11, meio-dia, 16, 17. Foi o espaço do ouvinte. Muito boa tarde.

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O melhor da música internacional é o Viva à Tarde, com cartaz que juntou nomes como Paulo Flores, Loura, Tabanca de Jazz, Capitão Fausto, Zé Barra ou Trolls and Shine. A festa do festival Azores Burning Summer juntou no passado fim de semana alguns milhares de pessoas que acreditam que a dançar é que a gente se entende. Vamos abrir a edição de hoje com dois duetos. Ty Myers com Carter Faith, Always on My Mind. Depois, Porter com Joey Williams, Loved by You. Maybe I-

Bom, e vamos colocar um ponto final nesta primeira sequência. Sam Smith, álbum novo, do qual faz parte este Constant Companion. Daqui a pouco falamos também de Dwayne Davis, antigo membro de um gangue de LA, que foi declarado culpado do homicídio do rapper Tupac.

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1: Um júri considerou Duane Davis, antigo membro de um gangue de LA, culpado do homicídio do rapper Tupac Shakur em 1996, apesar da insistência da defesa na ausência de provas materiais. 30 anos após a morte, nunca esclarecida, da lenda do rap, esta antiga figura dos Southside Compton Crips, um gangue de um bairro de LA, estava a ser julgado por encomendar o homicídio e fornecer a arma do crime. Na segunda-feira, após deliberar durante apenas algumas horas, o júri considerou culpado de homicídio qualificado com uso de arma letal. A sentença será conhecida no próximo dia 13 de outubro. Ao dirigir-se à juíza Carly Kearney, após o anúncio do verdicto, Duane Davis declarou na sala de audiências que tencionava recorrer da decisão. Na fase final deste julgamento, as alegações finais de acusação e da defesa duraram cerca de 5 horas. Benny Blanco com Selena Gomez e Becky G, Te Olvido. Depois Pitbull and Jason Derulo com Privacy.

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0: 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Bom, está quase a chegar as primeiras estreias nas principais salas de cinema nacionais. Acontece já na quinta-feira, dia 3 de setembro. Entre os filmes a estrear está A Qualquer Custo, que tem realização de Elegance Bratton e que tem no elenco, entre outros, Mark Wahlberg. Quanto à história, um assassino da máfia e um jovem agente do FBI estabelecem uma parceria volátil para localizar os responsáveis pelo assassinato de vários líderes dos direitos civis. No curso da investigação, revelam uma intriga que põe à prova os limites da justiça, da lealdade e da sobrevivência.
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0: 20 minutos para as 18, voltamos à música com Snow Patrol e Kylie Minogue, These Alarms, depois Tones and I com Home to Me.

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Bom, o relógio não perdoa, já entramos nos últimos 5 minutos do Viva à Tarde para esta terça-feira, 1 de setembro. Lembrando que amanhã estamos de volta às 17 para mais um Viva à Tarde com o melhor da música internacional. Contagem decrescente também para daqui a pouco às 18 em ponto chegar a hora informativa, segunda edição do dia. De saída, há mais duas para conferir. DJ Godja com Jason Derulo e Melody Michiko e a dupla Nico e Vince com Let's Rewind. Foi um prazer estar consigo. Boa tarde.

0: ou que Berlim responsabiliza diretamente Moscovo pelo ataque híbrido que foi levado a cabo com um drone carregado de explosivos no início do mês passado, no aeroporto de Leipzig. Este aeroporto é uma plataforma fundamental para o exército alemão, para a NATO e também dá apoio logístico à Ucrânia. O chanceler alemão tinha anunciado domingo que as investigações relativas ao incidente no aeroporto iriam estar concluídas em breve e que Berlim ia reagir numa ação em conjunto com a União Europeia e com a NATO. O secretário-geral de NATO já mostrou total solidariedade com a Alemanha. Mark Rutte diz que falou com o chanceler e considera que as evidências são claras sobre a responsabilidade de Moscovo, aplaudindo as medidas que foram anunciadas agora. Também a Presidente da Comissão Europeia manifestou solidariedade, também ela falou com o chanceler alemão. Ursula von der Leyen garante que a Europa vai manter-se unida, apesar daquilo que classifica como atos graves e cada vez mais intensos. Para a líder do Executivo Comunitário, a mensagem é clara. Os ataques híbridos não vão ficar sem uma resposta inequívoca. A Europa está unida na determinação de fazer frente à agressão russa e a todos aqueles que procurem colocar em causa a nossa liberdade e a nossa segurança. Von der Leyen também avisou que a Rússia está a tentar semear a desconfiança e o medo nas sociedades europeias, mas vai falhar. E há a certeza da Presidente da Comissão Europeia de que a Europa vai continuar ao lado da Ucrânia durante o tempo que for necessário. Perante as medidas agora anunciadas pela Alemanha, a Rússia já prometeu uma resposta adequada depois do encerramento russo em Bona e da Casa Russa em Berlim. A porta-voz russa do Ministério dos Negócios Estrangeiros diz que Berlim agravou as relações com Moscovo sob um pretexto forçado e que não tem absolutamente base nenhuma. A par pública já entregou ao governo relatório sobre as ofertas vinculativas da Air France KLM e da Lufthansa para a compra dos 44,9% da TAP. Esta é uma informação oficial por parte do Ministério das Finanças, informação avançada à agência Lusa. O governo, diz o Ministério das Finanças, vai agora analisar o documento e oportunamente vai pronunciar-se para dar continuidade a este processo de privatização da TAP. A Air France KLM e a Lufthansa entregaram em 29 de julho, no último dia do prazo, propostas vinculativas neste processo de privatização da transportadora aérea. A Ministra do Ambiente e da Energia garante que Bruxelas acolheu bem a decisão do Governo de entrar de novo no capital de Rennes. A operação marca uma inversão relativamente ao caminho de privatização seguido há mais de uma década por orientação de Bruxelas. Maria da Graça Carvalho afirma que a operação foi preparada desde o início do atual Governo, chegou a ser tratada durante a deslocação de Luís Montenegro à China. A ministra afirma agora que o regresso do Estado ao capital da empresa não é um problema para Bruxelas, alegando que se trata de um elemento estratégico para a soberania e para a segurança energética de Portugal. João Francisco Guerreiro
1: afirma que se trata de uma empresa estratégica para o país, por isso a Ministra do Ambiente e da Energia, Maria da Graça Carvalho, diz que Bruxelas aceitou bem o regresso do Estado ao capital da REN.
2: Foi um dos tópicos que eu expliquei à Senhora Diretora-Geral. Uma empresa de rede de transmissão de eletricidade, portanto de alta tensão, a participação do Estado é de crucial importância para a soberania e para a segurança. E essa é uma das principais razões desta decisão do Estado entrar no capital da REN.
1: A ministra afirma que o governo empenhou-se ao longo dos últimos 2 anos para concretizar a operação.
2: Foi algo que tem estado a ser estudado e planeado desde que estamos no governo, de 2024, coordenado pelo Sr. Primeiro-Ministro, que sempre foi a sua intenção. Aliás, fez parte da agenda agenda do Sr. Primeiro-Ministro na sua ida à China, que eu acompanhei, que fiquei mais algum tempo exatamente a tratar deste assunto.
1: Longe vão os tempos em que Bruxelas insistia que Portugal...

0: privatizasse a empresa, que é considerada um elo fundamental no contexto da segurança energética. Maria da Graça Carvalho acredita que a argumentação do governo português foi bem compreendida pela Direção-Geral de Energia.
1: Aliás, não podia deixar de ser. Das 40 empresas que fazem parte da rede europeia das empresas de transmissão, só Portugal é que tinha empresa completamente privada. Países com os quais nós gostamos de comparar, como a Dinamarca, a Suécia, a Noruega, as suas empresas são 100% pública. Portanto, não poderia haver aqui outra reação da Comissão Europeia.
0: Mas haveria com bons olhos um reforço da presença do Estado na REN?
1: Isso é algo que tem que ser tratado com maior cuidado. É uma empresa cotada em bolsa e, portanto, sobre esses assuntos não me vou a pronunciar.
0: A Ministra do Ambiente e da Energia a falar em Bruxelas no final de uma reunião na Direção-Geral da Energia, em que abordou a privatização da rede elétrica nacional, convicta que Bruxelas vê com bons olhos a renacionalização de parte do capital da empresa.
2: São declarações da Ministra Maria da Graça Carvalho esta tarde aos jornalistas em Bruxelas. Ana Paula Martins reconhece que é demorada e por vezes até em demasia a espera dos doentes para serem atendidos nas urgências da área da Grande Lisboa. A Ministra da Saúde foi confrontada com as horas longas que os doentes têm de aguardar nas urgências, em particular hoje do Amadora Sintra. Apesar de sublinhar que segunda-feira é sempre um dia difícil nas urgências de todo o país e apesar de hoje a longa demora ainda estar a ser sentida, a ministra alertou que a situação não vai melhorar muito, em especial no Amadora e Sintra.
3: Os tempos de espera em Lisboa e Val do Tejo não são sempre um bocadinho mais elevados, e às vezes não é um bocadinho, é significativamente mais elevados que o resto do país, mas creio que se está a referir sobretudo, tanto quanto eu me apercebi hoje, ao Hospital da Amadora Sintra. Eu tenho que lhe dizer que acho que nas próximas semanas nós podemos ter esta situação várias vezes.
2: E a Ministra da Saúde disse que existem várias razões para que as próximas semanas não sejam melhores nos tempos de espera.
3: Nós temos, de facto, ali uma pressão assistencial enorme. É talvez das zonas do país, não a zona do país com maior pressão assistencial. Nós temos mais de 240 mil pessoas ali só nestes concelhos sem médico de família. E isso causa uma pressão assistencial sobre as urgências muito grande. Temos uma situação também de falta de recursos humanos naquela ULS especificamente, falta de enfermeiros, muita falta de enfermeiros, muita falta de médicos também, concretamente na urgência.
2: Mas Ana Paula Martins diz que há ainda outro motivo que pressiona as urgências, em particular do Amadora Sintra.
3: O número de situações que nós chamamos de alta prolongada, não são só casos sociais, são mesmo casos à espera de irem para a Rede Nacional de Cuidados Continuados, também ali se fazem sentir com maior significado.
2: Ana Paula Martins admite que as várias mudanças que foram feitas nas urgências do Amadora Sintra causaram instabilidade na equipa da urgência, mas assegura que tanto a Unidade Local de Saúde como o Ministério estão a tentar resolver a situação na procura de mais médicos. Apesar disso, a Ministra da Saúde reconhece que não está fácil a situação nas urgências e que longa demora vai prolongar-se nas próximas semanas. O primeiro-ministro do Canadá, Mark Carney, endureceu hoje o discurso contra os Estados Unidos, considerando inapropriados os ataques de altos responsáveis norte-americanos ao Canadá. Ele avisa que não vai retomar negociações comerciais enquanto os americanos mantiverem uma atitude provocatória.
4: Quando os americanos pararem de fazer memes, pararem de lançar farpas, pararem de tentar agir como os corajosos e começarem a levar a sério essas discussões, podemos ter essas discussões. Não é construtivo, mas essa é a democracia deles.
2: Mark Carney insiste que o Canadá está disposto a alcançar um acordo comercial que seja benéfico para os dois lados, mas ele sublinha que os Estados Unidos têm de respeitar a soberania canadiana e também revelou que durante as negociações recentes Washington apresentou condições que poderiam limitar a capacidade de Ottawa para assinar acordos comerciais com países terceiros. O primeiro-ministro do Canadá diz que o Canadá é um Estado soberano e, se quiser, vai assinar acordos de livre comércio com os países que muito bem entender. Ele denunciou igualmente que as propostas norte-americanas pretendiam converter setores industriais estratégicos do Canadá em meras filiais dos equivalentes norte-americanos. E Mark Carney diz que isso não pode nunca aceitar. O ministro da Administração Interna desafiou André Ventura para que lhe faça todas as perguntas diretamente, quando na próxima semana estiver no Parlamento.
5: Portanto, dois ou oito dias, da parte da tarde, terei a audição regimental no Parlamento. Quer dizer, ao doutor André Ventura, que estou totalmente disponível para lhes responder a qualquer questão que ali seja colocada.
6: Também dizer que o Presidente da República, António José Seguro, deu um prazo ao Primeiro-Ministro para resolver o seu caso. Como é que vão resolver? Já falaram sobre isso?
5: Bem, como devem calcular, eu tenho uma relação institucional, não falo por aquilo que vem nos jornais. Continuarei a fazer o mesmo trabalho que tenho feito até agora nestes seis meses e é essa a minha linha de orientação.
2: Está lançado o desafio de Luís Neves a André Ventura ao início de tarde, o Ministro da Administração Interna, num discurso que fez no aniversário do comando da PSP da Madeira. Garantiu que não se deixa intimidar, tem uma motivação extra para se manter no governo, que é dar combate político ao populismo, e dirigindo-se ao líder do partido Chega. Luís Neves acusou de viver da espuma, do caos e de não saber o que é governar. Pela parte que lhe toca, o ministro sente-se com toda a autoridade.
5: Não aceito que André Ventura transforme aquilo que assumi naquilo que nunca fiz. Há quem decrete que perdi a autoridade, que estou diminuído ou que já não tenho condições para exercer funções. A sério de que estão a pensar isso? Estão enganados. A autoridade do ministro mede-se pelas decisões que toma, pelo trabalho que realiza, a responsabilidade que assume e, no meu caso, pelo legado operacional e de dirigente de mais de 30 anos ao serviço do Estado. Quem vive apenas da espuma do caos, e do caos é de que se fala, ignora a essência da governação. O que realmente importa são sempre as pessoas. É alarmante ver até como alguns acabam contaminados por uma agenda política do caos. É assim, conforme foi dito e bem, que o populismo cresce. Se lança uma suspeita de manhã, repete-se à tarde e à noite há quem comente como se fosse um facto provado.
2: Luís Neves diz que sem provas não há propriamente uma acusação, há uma difamação, afirmando que nos últimos dias têm-se multiplicado as mentiras e deixando esta certeza de que nada o vai impedir de continuar a governar e que não se deixa intimidar. O Presidente do Sindicato Nacional dos Oficiais de Polícia considera que as declarações de Luís Neves nada resolvem e que o Ministro continua a diminuir no exercício do cargo. Bruno Pereira afirma que até por isso o Ministro da Administração Interna não devia ter usado uma cerimónia da PSP na Madeira para fins estritamente políticos.
7: Parece-me muito mau tom e direi até com alguma vergonha que o Sr. Ministro tenha utilizado um momento cerimonial de um aniversário, uma data comemorativa do Comando Regional da Madeira, que é um comando com muita dignidade, onde trabalham mais de 1000 polícias, para aproveitar um momento para fazer este tipo de intervenção. Não lhe fica bem e é depreciar uma instituição com quase 160 anos como a Polícia de Segurança Pública. Se houvesse algum espaço ou margem para que se pudesse tolerar uma intervenção daquela vez, daquela natureza, neste contexto, eu acho que então, tendo em conta o conteúdo, que não adiciona nada, a única coisa que faz é que dá nota, é que é tudo um amontoado de calúnias, não sei se serão, mas tendo em conta que todos nós ouvimos o que ouvimos, enfim, a defesa da honra ficou-se por renovar o que tinha dito, que é não há nada a apontar e tudo isto é uma cabala. Espero bem, para bem das instituições democráticas e para bem da respeitabilidade pela função que ocupa, para que efetivamente ele não seja, como eu esperava que não fosse, um ministro diminuído, que ele soubesse verdadeiramente clarificar tudo o que há para clarificar.
8: O que considera, presumo que, portanto, não foi resolvido no que disse hoje o ministro, ou seja, se bem entendi, considera que ele continua diminuído.
7: Eu acho que o ministro continua diminuído. Aliás, se assim não fosse, não haveria tanto ruído e tanta necessidade de se haver aqui avaliações formais quanto àquilo que foi, enfim, os seus esclarecimentos que prestou há cerca de 3 semanas relativamente a todos estes vários factos que estão a ser imputados.
2: Esta leitura feita pelo Presidente do Sindicato Nacional dos Oficiais de Polícia, Bruno Pereira, depois de ter ouvido o Ministro da Administração Interna.
9: Foi a informação em simultâneo com a TSF.
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Ora então, para todos, novamente, muito boa tarde. É a Hora Informativa na sua rádio. É a segunda edição para esta terça-feira, 1 de setembro. Até às 19, os destaques, um dos quais já ficou para trás, o simultâneo informativo da Hora Certa com a TSF. Outro acontece já daqui a pouco, a informação com o Veríssimo Santos.

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1: Falta de macas na urgência de Moimenta da Beira obriga ambulâncias a ficarem retidas várias horas. As ambulâncias do INEM chegam a ficar horas retidas no Serviço de Urgência Básica de Moimenta da Beira por falta de macas. A situação agravou-se no final do ano passado, quando o Serviço de Urgência teve de deixar fora macas antigas porque não eram seguras. O Serviço de Urgência Básica de Moimenta da Beira está sem macas há mais de 9 meses. Os doentes têm de esperar em cadeirões ou então, caso a mobilidade não permita ou a gravidade assim o exija, acabam por ficar macas das próprias ambulâncias dos bombeiros ou do INEM. Existem ainda relatos de viaturas que chegam às unidades e ficam várias horas retidas neste Serviço de Urgência, acumulando em espera várias chamadas do 112. A Sub-Região de Moimenta da Beira responde a grande parte dos concelhos chamado Douro Sul, cuja distância para um hospital de referência pode ultrapassar 1 hora de caminho. A sub-região de Moimenta da Beira mudou-se para o atual edifício em 2013 e chega a atender mais de 100 episódios de urgência por dia. As antigas macas foram retiradas do serviço por já não cumprirem os critérios de segurança, motivo que levou a direção clínica a preferir não arriscar e mantê-las fora de serviço, optando por encostá-las num corredor da urgência. No entanto, os novos equipamentos tardam a ser instalados e, enquanto isso, os problemas operacionais dos bombeiros que suportam a rede INEM vão-se acumulando. A SIC, a Unidade Local de Saúde de Trás-os-Montes e Alto Douro, esclareceu que promoveu um procedimento de aquisição urgente destes equipamentos. No entanto, o fornecedor selecionado está a enfrentar dificuldades no cumprimento dos prazos de entrega relacionados com constrangimentos existentes no mercado. Músico de Taboaço morre em colisão na A24. O acidente aconteceu e vitimou Alfredo Soares. A mulher que seguia com ele sofreu ferimentos graves. Alfredo Soares, conhecido cantor de Adorigo no concelho de Taboaço, faleceu numa colisão entre um motociclo no qual seguia com a mulher e 2 automóveis. Na autoestrada A24, mais concretamente no troço entre Peso da Régua e Vila Real. O sinistro mobilizou, de acordo com as autoridades operacionais dos bombeiros voluntários de Peso da Régua, o INEM e a Guarda Nacional Republicana, que tomou conta da ocorrência. Segundo foi possível apurar, Alfredo Soares e a mulher sofreram ferimentos considerados muito graves. Ambos foram transportados para o Hospital de Vila Real, onde o músico acabou por não resistir aos ferimentos, enquanto que a mulher se encontra em estado muito grave. O Núcleo de Investigação Criminal em Acidentes de Viação da GNR esteve no local a recolher vestígios que poderão indicar as causas do acidente. Nas redes sociais, foram muitos os amigos que recordaram Alfredo Soares e muitos dos seus sucessos, tais como Linda, Portugal Minha Saudade e Princesa dos Meus Sonhos, com os quais foi animando ao longo de décadas os bailes de norte a sul do país. O famigerado Cabo Costa, o assassino em série de Santa Combadão, será libertado em abril de 2027. O antigo militar da GNR está a cumprir pena pelos homicídios de Isabel Isidoro, Mariana Lourenço e Joana Oliveira, 3 jovens que desapareceram em Santa Combadão entre 2005 e 2006. O caso viria a revelar um dos mais perturbadores episódios criminais da região. Agora, sabe-se que o homem condenado pelas mortes poderá ser libertado em abril de 2027, segundo a informação avançada pela SIC. Tudo começou a 24 de maio de 2005, quando Isabel Cristina, Isidoro, de 17 anos, entrou na viatura de António Costa após este lhe oferecer boleia. Segundo os factos provados em tribunal, os dois tiveram relações sexuais e, após a jovem ameaçar apresentar queixa por violação, o antigo militar agrediu-a e provocou-lhe a morte. O corpo foi levado para a Figueira da Foz e lançado ao mar, tendo sido encontrado dias depois. Já Mariana Lourenço, de 18 anos, desapareceu em outubro de 2005 e, segundo a acusação, António Costa tentou beijá-la e, perante a recusa, estrangulou-a. O corpo foi encontrado meses depois na barragem do Coiço, em Penacova. Em maio de 2006, desapareceu Joana Oliveira, de 17 anos. Também neste caso, o antigo militar terá tentado uma aproximação de natureza sexual que a jovem recusou. A jovem foi posteriormente estrangulada e o corpo lançado à água. A investigação da Polícia Judiciária começou então a ligar os 3 desaparecimentos nas buscas realizadas à residência de António Costa, ao apartamento que possuía na Figueira da Foz e à sua viatura. Foram recolhidos elementos relevantes, incluindo vestígios de sangue de Joana na bagageira do automóvel. Em junho de 2006, o antigo militar confessou os 3 homicídios e indicou às autoridades os locais dos crimes e onde abandonara os corpos. Mais tarde, alterou a versão e passou a declarar-se inocente. Além dos três homicídios, o assassino em série de Santa Combadão foi ainda acusado de crimes relacionados com a ocultação e profanação dos cadáveres, tentativa de coação sexual e denúncia caluniosa. Acabaria condenado a 25 anos de prisão. O PRR financiou nova unidade de saúde mental na ULS Viseu Dom Lafões. O investimento de 11,5 milhões de euros permite mudar serviços para junto do Hospital Santo Eutónio. A unidade local de saúde, Viseu Dom Lafões, beneficiou então de um financiamento de 11,5 milhões do Plano de Recuperação e Resiliência. Graças a esse financiamento, todos os serviços da Unidade de Saúde Mental da ULS serão transferidos do edifício onde desenvolviam a sua atividade desde 1973, inicialmente como Hospital Psiquiátrico de Abraveses, e posteriormente Departamento de Psiquiatria e Saúde Mental, concretizando-se a integração física no Hospital de Santo Eutónio, assim anunciou a ULS em comunicado. Trata-se de um objetivo prosseguido há décadas e que traz claros benefícios para a atividade assistencial e segurança dos doentes, além de minimizar o estigma que alguns doentes ainda sentem para se deslocarem ao edifício de Abraveses, assim acrescenta. Não obstante as obras de conservação efetuadas no edifício de Abraveses, existiam diversos constrangimentos estruturais próprios de um edifício antigo, pelo que as novas instalações da Unidade de Saúde Mental, Psiquiatria, Pedopsiquiatria e Psicologia representam um salto qualitativo e quantitativo para utentes e profissionais. O edifício da nova Unidade de Saúde Mental tem instalações dedicadas ao internamento, a consultas, a apoio domiciliário e hospital de dia, tendo uma área útil de quase 3 mil metros quadrados. A nova edificação está ligada ao edifício das centrais técnicas e possui uma ligação enterrada com o edifício sede. O edifício de apoio e técnico suporta o novo edifício da Unidade de Saúde Mental e faz a ligação ao futuro edifício do Centro de Ambulatório e Radioterapia. Viseu sob aviso amarelo devido ao tempo quente. O aviso amarelo para os distritos de Bragança, Viseu, Évora, Guarda, Vila Real, Setúbal, Santarém, Lisboa, Veja, Castelo Branco e Porto Alegre vai estar em vigor entre as 9 de quinta-feira e as 6 horas de sexta-feira. 11 distritos vão estar na quinta-feira e na sexta sob aviso amarelo devido à previsão de tempo quente com valores elevados da temperatura máxima, segundo o Instituto Português do Mar e da Atmosfera. O aviso amarelo para os distritos de Bragança, Viseu, Évora, Guarda, Vila Real, Setúbal, Santarém, Lisboa, Veja, Castelo Branco e Porto Alegre vai então estar em vigor entre as 9 horas de quinta-feira e as 6 horas de sexta-feira. O aviso amarelo, conforme sabem, é o menos grave de uma escala de 3 e é emitido sempre que existe uma situação de risco para determinadas atividades dependentes da situação meteorológica. As temperaturas máximas vão subir 10 a 12 graus Celsius em alguns locais de Portugal continental a partir de quarta-feira, podendo atingir os 40 a 42 graus no Vale do Tejo, Beira Baixa e Alentejo, segundo nos diz o IPMA. A exceção vai para a costa sul do Algarve, onde as subidas serão menos significativas e, essencialmente, na quinta-feira, 5 a 6 graus. Na quinta-feira, a temperatura máxima vai estar na generalidade do território, entre os 34 e os 38 graus, nas regiões do interior, a sul da Serra da Estrela, incluindo Vale do Tejo, Beira Baixa e Alentejo, que deverão ter valores da ordem dos 40 aos 42 graus. Na faixa costeira, as temperaturas serão ligeiramente inferiores e variar entre os 25 e os 26 graus e os 30 e os 31 graus, que serão mais na faixa costeira da região sul. De acordo com o IPMA, é provável que na quinta-feira haja poeiras do norte de África nas regiões mais a sul. Por causa do tempo quente, o perigo de incêndio rural vai estar muito elevado na quinta-feira, na generalidade do território, com alguns concelhos em perigo máximo. O IPMA prevê para hoje céu pouco nublado ou limpo, com nebulosidade matinal no norte e centro, vento por vezes forte no litoral oeste e nas terras altas e pequena subida de temperatura mínima no norte e no centro. As temperaturas mínimas vão oscilar entre os 12 graus Celsius em Bragança e Guarda e os 18 graus em Faro e as máximas entre os 22 graus em Aveiro e os 32 graus em Castelo Branco.
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0: 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E pronto, fica por aqui esta segunda edição do Dia da Hora Informativa. Amanhã voltamos para as duas edições habituais. De manhã das 10 às 11 e ao final da tarde neste horário 18-19. Foi um prazer estar consigo. Ficam as despedidas do António Rocha. Um bom resto de terça-feira. Continuação de uma boa semana. Um bom mês de setembro.

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